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Bem-vindos à emissão desta terça-feira, 11 de agosto de 2026. Até muito perto das 12, vamos estar por cá na Marquense FM, com 3 horas de muita e boa música a pensar em si, informação, sugestões para o seu dia de hoje, e apresentarmos-lhe também o nosso patrocinador desta primeira hora, Clima.

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0: Vamos nesta manhã também ficarmos a conhecer a nossa atualidade informativa. Ora, na capa do Correio da Manhã, hoje nas bancas, pode ler: caso Luís Neves, governo diz que quer proteger a polícia judiciária com auditoria. Quer proteger a polícia judiciária. Não é o ministro. Ora, também, Universidade Guerra na nova caixa na justiça. Vítima transportada em estado grave para o hospital. Homem com 16 mil euros baleado no banco. O crime foi violento em Alfragide, Amadora. Propinas, prémio salarial começa a ser pago aos jovens. Morreu em acidente traficante que exibia dinheiro nas redes sociais. No mercado, mais de 19 mil casas acima de 1 milhão de euros. O eclipse é já amanhã. A corrida às farmácias e lojas online por óculos de proteção continuam. Hospital de Portimão, falta de médicos obriga a espera de 16 horas. Em termos desportivos, no Correio da Manhã, ora, tensão entre Leões, plantel do Sporting em choque com Suárez. Também no Futebol Clube do Porto, exames descartam lesão grave de André Silva. E no Benfica, Marco Silva exige defesa central. Já na capa do Jornal de Notícias nas bancas de hoje, a quadrilha usa desprivilégios para assaltar casas dos jogadores de futebol. O grupo colombiano move-se nos círculos próximos dos atletas. Dennis Gol e Breck do Futebol do Porto foram as vítimas mais recentes. Arranque em falso dos rivais tem sido um bom prejuízo. Dragão, pela primeira vez em 15 anos, três dos candidatos perderam na primeira jornada. Ora, dorme à porta de fábrica para evitar roubáquinas após despedimento. Artistas fazem outros estudos à boleia do ex. Caso Luís Neves, Montenegro quer tirar tudo limpo. Na Colômbia, o violento sismo deixa rastro de morte e decisão. E o sistema judicial controla 229 incendiários. Ora, mais de 50 estão a cumprir pena e 41 são presos preventivos com denúncias do carro no espaço de uma década. E assim concluímos esta primeira parte. Votar Jacoca neste Andermahar e voltamos a seguir para encerrar com a Cida e o

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1: Como ao prometido é devido, estamos de regresso para encerrarmos a nossa atualidade informativa. Na capa do jornal O Público, perderam este ano quase 3.300 professores e 2.000 adiaram a reforma. Ora, em Fragatas, Ministério da Defesa processa jornal Ventura e Frazão. Também no Parlamento foram 202 petições numa só sessão legislativa. E no turismo, Lisboa, Açores e alojamento local a abrandar, Algarve continua a aguentar-se. Já na capa do Diário de Notícias, a dar destaque ao Serviço Nacional de Saúde, que já gastou mais de 192 milhões de euros em horas extras e à tarefa com médicos. Tragédia: Colômbia contabiliza perdas após sofrer maior terremoto da década. Declaração: Meloni e Frederiksen condenam imigração descontrolada. Na defesa, Fragatas agitam águas na reentré. Nuno Melo processa André Ventura. Caso Luís Neves, Montenegro assume que auditoria à Polícia Judiciária foi concertada no governo. Médio Oriente, longo silêncio de Trump ao não de Netanyahu sobre o seu plano para Gaza. No turismo, Portugal entra na rota dos cruzeiros de luxo da MSC. Ora, assim concluímos a nossa atualidade informativa desta terça-feira. À hora certa estaremos de regresso para atualizarmos também toda a informação regional.
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4: Vamos para o destaque do dia. E hoje o destaque fica para o dia de brincar na areia. Ora, quem é que nunca brincou na areia? Todos os dias podem ser dias de brincar na areia, se uma pessoa quiser, claro. Mas existe uma data do ano especial para isso, que é a data de hoje, que é o 11 de agosto. A data surgiu nos Estados Unidos da América como a Play in the Sunday, mas rapidamente foi adotada noutros países do mundo e neste dia realizam-se concursos de construções na areia nas praias do mundo. Em outras iniciativas relacionadas com a areia da praia, é típico encontrar construções nas praias como castelos e bustos de pessoas famosas feitos de areia, como qualquer um outro monumento ou animal. Há 13 formas de celebrar o dia de brincar na areia. Leva as crianças para a praia, munidas de pás, baldes para brincar. Construa um castelo de areia na praia juntamente com as mesmas, colocando o filho mais pequeno a governar o castelo. Escreva mensagens de amor na areia. Escreva o nome na areia, faça uma caminhada na areia, corra na areia, jogue futebol de praia, voleibol, faça jogos com raquetes de praia, como badminton e outros. Faça ainda buracos na areia e meta o corpo nele, porque já quase todos fizemos isso, não é? Uma cama de areia para ter mais conforto na praia, colocar areia no quintal também para os pequenos brincarem. Ou então, por que não, colocar areia na piscina insuflável e enterrar tesouros nela para as crianças fazer um caça ao tesouro. Ora, algumas curiosidades também sobre a areia. É que a areia é constituída de pedras e conchas que foram desgastadas pela natureza em pequenos grãos. A areia é quase puramente quartzo. As pedras, os seixos e as areias nas praias são lá colocadas pelas ondas. E a areia das ilhas e dos locais tropicais é muito rica em cálcio, uma vez que as conchas são transformadas em areia nesses locais também. Ora então, brincar na areia, e convidamos o Santa Maria para nos fazer também o seu castelos na areia.

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4: E hoje no nosso palco de recordações, Eros Ramazzotti, a saudade de Tina Turner neste trabalho. Ficou registado Coisa della Vita. Um trabalho de 1993. 9h48, renovados votos de uma boa terça-feira. Onde quer que esteja, é muito bom estar consigo.

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1: Pois muito bem, depois de Eros Ramazzotti com Tina Turner, vamos até ao nosso mercado nacional, desta feita também, para escutarmos os Solitários com Toma Cautela.

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2: Mercoense FM, muito bom dia, são 10 horas.
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2: As notícias das 10, edição da Maria José Ferreira. Bom dia.
3: Bom dia. O município de Sinfãs lança na próxima quinta-feira o projeto Urbanismo Mais Perto, uma iniciativa que leva técnicos especializados às freguesias do concelho. O primeiro atendimento acontece em Freiros, Tendais e Alhões, permitindo aos municípios esclarecer dúvidas e tratar de assuntos relacionados com o urbanismo sem terem de se deslocar à sede do concelho. Entre os serviços disponíveis estão informações sobre viabilidades construtivas, obras, licenciamentos e regras urbanísticas, além de apoio na instrução e consulta de processos. Os atendimentos serão realizados nas juntas de freguesia, nos locais correspondentes às antigas freguesias. Na marcação prévia é obrigatória e deve ser feita junto da respectiva junta. O primeiro ciclo da iniciativa vai decorrer durante 3 a 4 meses e abrangerá todas as freguesias de Sinfãs. Com esta medida, o município pretende aproximar os serviços públicos da população e tornar o atendimento mais simples e acessível. Em Baião, a Câmara vai apoiar estudantes no ensino superior e de cursos pós-secundários através da atribuição de bolsas de estudo com valores que variam entre os 300 e 800 euros. As candidaturas decorrem entre 1 de setembro e 30 de novembro, sendo o apoio destinado a estudantes que comprovem dificuldades económicas e que cumpram os critérios definidos pelo município. Além da atribuição das bolsas, a iniciativa contempla apoio no processo de candidatura às bolsas de estudo da Direção-Geral do Ensino Superior, através do Gabinete de Apoio à Família. Os estudantes poderão ainda contar com acompanhamento personalizado ao longo de todo o processo, procurando garantir que têm acesso à informação e ao apoio necessários. A medida prevê também a participação dos beneficiários em iniciativas de voluntariado comunitário, promovendo o envolvimento dos jovens na comunidade e reforçando a ligação entre o apoio social e a participação cívica. Segundo o município, o programa pretende contribuir para a igualdade de oportunidades no acesso à frequência do ensino superior, ajudando a minimizar o impacto das dificuldades económicas no percurso académico dos estudantes. Há mais informação na edição das 11. Bom dia.
2: Muito bom dia. Até daqui aproximadamente uma hora para mais um bloco informativo.
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0: 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A todos nós, já sabemos que silenciar sentimentos faz mal à nossa mente e ao nosso corpo. No entanto, nem todas as pessoas têm capacidade de expressar o que estão a sentir, de falar do que as incomoda a quem de facto precisa de ouvir. Existe uma diferença entre ser sincero e ser agressivo, o que intimida ainda mais algumas pessoas que temem magoar o outro. A hora mais acertada para falar daquilo que o incomoda é no momento em que as coisas estão a acontecer. Somente nesse instante poderá dizê-lo com as suas melhores palavras e com assertividade, antes que seja tarde demais e acabe por interiorizar toda essa raiva, toda essa revolta que irá corroê-lo por dentro, podendo a longo prazo trazer-lhe complicações para a sua saúde. Pense nisto e seja feliz.
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1: Muito bom dia, sejam bem-vindos a mais uma Balança da Justiça, como acontece às terças-feiras, aqui na Marquês FM nos 93.3 e também em todo o mundo em www.marquensfm.com. Doutora, muito bom dia.
2: Terra 1, muito boa tarde a todos os ouvintes da Marquês, aos queridos imigrantes.
1: E porque estamos em pleno verão, é tempo de férias, de viagens, de casas cheias, de festas, de jantares com amigos e com familiares, alguns até que se encontram em países de acolhimento, mas que também é uma época em que alguns problemas parecem pequenos. Podem transformar-se em verdadeiras dores de cabeça jurídicas, e é por isso, hoje temos três situações muito diferentes e que vamos contar mais uma vez com a doutora Palmira para esclarecer os nossos ouvintes. Vamos falar de animais abandonados, que é muito propício também nesta época do ano, quando as pessoas vão de férias e não fazem um planeamento também onde deixar os

0: Deus, ou então para onde poder levar os seus nos, ou então para onde poder levar os seus nos alojamentos que elegem para gozar as suas férias, de pessoas que também reservam uma casa de férias pela internet e chegam ao destino para descobrir que a casa simplesmente não existe. Apenas foi tudo montado, um crime que também é muito peculiar nesta época do ano. E vamos ainda falar daqueles problemas tão portugueses que são frequentemente do verão. Que é o vizinho que entende que férias significa música até às 3 da manhã. Doutora Palmira, muito bom dia mais uma vez. E é um bocadinho de tudo isto que se passa
1: no verão.
0: No verão.
1: É verdade, é verdade. E permita-me começar precisamente por aquilo que disse. Há problemas que parecem pequenos até o momento em que batem à nossa porta. E o direito tem precisamente esta particularidade. Às vezes encontramos a lei em situações dramáticas, mas outras vezes encontramos o direito numa situação aparentemente banal. Num animal deixado à porta de uma casa, numa transferência bancária feita para reservar umas férias, ou numa noite em que alguém realmente não consegue dormir porque o vizinho decidiu transformar o jardim numa discoteca. E é precisamente aí que o conhecimento jurídico pode evitar muitos problemas.
0: E então, começávamos dos três casos pelo primeiro, que é vou de férias e o meu cão. Como poderia ser o gato ou o periquito, não é? Como costumamos dizer, mas neste caso é o meu cão, a Maria, que é um nome fictício, como sempre o fazemos. A Maria pergunta: doutora Palmira, tenho um cão há vários anos, este verão vou de férias durante 2 semanas, não consigo levá-lo comigo e uma pessoa que inicialmente tinha ficado de tomar conta dele acabou por desistir. Uma grande amiga minha disse-me também: deixo-o numa quinta e depois alguém há de tratar dele. Estou desesperada e não sei o que fazer. Se eu abandonar o animal, posso ter problemas com a justiça?
1: Pois, Maria, compreendo perfeitamente a sua preocupação. Mas é que é muito importante separar duas coisas. Não conseguir ficar com o animal durante determinados períodos não significa que exista autorização para o abandonar. O nosso ordenamento jurídico atribui responsabilidades concretas a quem tem o animal de companhia, como bem sabemos nesta altura do campeonato. E o artigo 388 do Código Penal prevê precisamente o crime de abandono de animais de companhia. Portanto, estamos perante uma situação em que quem tem o dever de guardar, vigiar ou assistir o animal o abandona, colocando em perigo a alimentação e os cuidados que lhe são devidos. E há uma consequência particularmente importante. Se desse abandono resultar perigo para a vida do animal, a lei agrava o limite da pena. Portanto, não estamos apenas perante uma questão moral, estamos perante uma questão jurídica.
0: Doutora Palmira, deixe-me fazer-lhe uma pergunta muito simples. Se alguém deixar um cão numa estrada rural, que já tenha acontecido, não que se veja, mas que verificamos depois que o animal se encontra ali, convencido de que há pessoas por ali, há alguém que possa vir a tomar conta dele, isso pode ser abandono ou não?
1: Claro que sim, claro, Raul. E é precisamente aqui que temos de acabar com uma ideia perigosa. Abandonar não significa necessariamente deixar o animal numa autoestrada. Pode existir abandono sempre que o detentor deixa de assegurar os cuidados que lhe são devidos e coloca o animal numa situação de perigo. Imagina-se um cão deixado num terreno, como falou, sem água ou até sem água suficiente, sem alimentação e sem qualquer outra pessoa responsável por ele. Ou um gato deixado numa casa durante semanas porque o proprietário entende, ele se arrasca-se. O animal pode estar fisicamente num espaço fechado e ainda assim existir uma situação jurídica muito, muito séria. E temos outro aspecto muito importante. O verão aumenta determinadas situações de risco. O calor extremo, a falta de água, animais fechados em espaços inadequados,

0: abandono antes das férias, como sabemos. Portanto, são comportamentos que podem ter consequências muito graves.
1: E há aqui uma dimensão que, confesso, me toca particularmente, porque quando uma pessoa abandona um animal, muitas vezes está a abandonar um ser que durante anos esteve dentro daquela família, que fez parte daquele agregado familiar, não é?
0: Exatamente, está bem.
1: E por isso podemos dizer que está habituado àquela casa, àquelas pessoas, àquela voz, à rotina daquelas pessoas, e de repente não percebe porque é que foi deixado para trás.
0: É verdade, porque o animal compreende, né? O animal sabe exatamente isso, Raul. E o direito, embora tenha de trabalhar com conceitos jurídicos, não pode ignorar a realidade humana. Hoje já não podemos olhar para os animais de companhia como se fossem simples objetos, como acontecia antigamente. Aliás, a própria evolução legislativa demonstra uma preocupação crescente com o bem-estar animal. O Estado tem vindo a reforçar políticas de adoção responsável, identificação eletrónica dos animaizinhos, esterilização, apoio veterinário e a resposta aos animais errantes. Portanto, até o Orçamento de Estado para 2026 previu, inclusivamente, verbas para programas de adoção, acolhimento temporário, esterilização, cuidados veterinários, alimentação, até animais pertencentes a famílias carenciadas. Por isso, Maria, a solução não é abandonar, é procurar antecipadamente uma solução responsável, uma família de acolhimento, um hotel, um alojamento adequado, uma associação, um centro de recolha ou outra solução legal e segura. Está bem? Aliás, a DGAV mantém informação sobre centros de recolha e alojamentos autorizados para animais de companhia. E aqui fica uma frase que talvez devêssemos guardar. Quem assume a responsabilidade por animal não assume essa responsabilidade apenas quando é conveniente.
1: Pois muito bem, e com essa mensagem para meditarmos, que faz todo sentido, passávamos então agora para o segundo caso, que tem a ver, tal e qual como fazíamos na introdução, a casa de férias que não existe. O João foi um dos que caiu nesta ratoeira. O João diz e pergunta à doutora Palmira que encontrei na internet uma casa maravilhosa para passar 15 dias do Algarve. O preço era excelente. Falei com o suposto proprietário, enviei uma fotografia do meu cartão de cidadão e fiz uma transferência de 1.200 euros. Quando cheguei ao local, a morada existia, mas a casa não estava disponível para turistas. O verdadeiro proprietário disse-me que nunca tinha anunciado aquela casa, perdi o dinheiro, o que é que eu posso fazer agora?
0: Caiu no conto de vigário.
1: No conto de vigário.
0: Nós já falamos tantas vezes aqui nestas situações da internet, não é?
1: É verdade.
0: E João, esta é uma situação que merece muita atenção, porque aquilo que parece uma simples burla de férias pode assumir relevância criminal. O Código Penal prevê no artigo 217 o crime de burla, conforme eu e Raul falávamos, quando alguém, através de erro ou engano astuciosamente provocado, determina outra pessoa à prática de atos que lhe causam prejuízo patrimonial. E quando estamos perante determinadas formas de atuação através de sistemas informáticos ou dados, pode também estar em causa o 221 do Código Penal relativo à burla informática e nas comunicações. 221 do Código Penal relativo à burla informática e nas comunicações. Mas há algo que eu diria imediatamente ao Joel. Guarde tudo. Não apague mensagens, não apague e-mails, não elimine o anúncio, faça capturas de ecrã, guarde o comprovativo da transferência, guarde o IBAN, guarde os números do telefone, guarde os perfis utilizados. E apresente rapidamente a situação às autoridades.
1: Pois é, isso é o que deveria ser, e era o mais comum, não é? Só que, infelizmente, doutora, aqui há uma coisa que me impressiona. Muitas pessoas pensam, e do género, perdi o dinheiro, já não há nada a fazer.

0: e depois acabam até por ficar com vergonha de denunciar, inclusivamente, o crime, não é?
1: É verdade, e nós sabemos isso, é um erro. A vergonha deve estar ao lado de quem pratica a fraude. A vergonha dessa pessoa, não é da vítima. Aliás, este fenómeno não é meramente teórico. Existem alertas recentes sobre o crescimento de falsos anúncios, de alojamentos e burlas associadas a reservas online. Dados divulgados pela PSP, citados pela DECO, a protestos já apontam para milhares de crimes de burla relacionados com falso arrendamento de imóveis nos últimos anos. Nós já falamos aqui nisto várias vezes. E há um detalhe particularmente importante. Uma plataforma conhecida não significa que todos os anúncios nela colocados sejam necessariamente verdadeiros. Também já falamos aqui. A confiança na plataforma não pode substituir a prudência do consumidor.
0: E mais, doutora, quer neste caso, quer noutros, quando alguém tem vergonha e não avança com uma denúncia, e o que é que vai acontecer? Um dia que alguém o fizer e chegar perante o juiz, é um primário.
1: Tem, exatamente. Tem que haver denúncia.
0: E depois o que é que acontece? Então, eu denuncio e o juiz, só porque é um caso primário, acaba por ter aquela tolerância quando já tem uma série de crimes anteriores, só que ninguém denunciou,
1: não
0: é?
1: Sim, exatamente. E aquela pessoa, se não for colocada no banco dos réus, vai chegar, e já fez isto imensas vezes, centenas de vezes,
0: só
1: vai chegar
0: é
1: pela primeira vez ao juiz, ele diz, tem antecedentes criminais, não, antecedentes criminais, não, é primário.
0: É primário.
1: Mas é verdade.
0: Por isso é que é importante, porque um dia que o azar lhe possa bater à porta, esperamos que não, que fique muito longe de si, mas de qualquer forma é daquelas coisas, ao denunciar, de hoje para amanhã, quando eu precisar denunciar, já não vai valer de nada, porque é esta situação que falávamos. Doutora, vamos dar aos nossos ouvintes também uma espécie de kit jurídico de sobrevivência para as férias. E agradecia que a doutora Valmira desse aqui alguns sinais vermelhos para que os nossos ouvintes estejam um bocadinho atentos também a estes possíveis crimes que possam, de alguma forma, não cair.
1: E este kit jurídico de sobrevivência, gostei muito do termo, realmente, eu diria pelo menos 5. Primeiro, preço demasiado baixo. Quando os preços são demasiado baixos, desconfio.
0: Quando a esmola é grande, o pobre tem que desconfiar mesmo, não é?
1: Segundo, pressa para pagar. Tem que transferir hoje, porque amanhã já não está disponível. Atenção. Terceiro, recusarem a utilizar os mecanismos normais da plataforma. Também acontece. Quarto, pedir a transferência para uma conta que não tem nada a ver com o anunciado proprietário ou entidade. E quinto, documentação ou fotografias que parecem perfeitas, mas que não conseguimos confirmar, ok? E eu acrescentaria um sexto. Se o interlocutor começa a criar uma história para impedir que o consumidor verifique a informação. Estou no estrangeiro, não consigo fazer videochamada, o imóvel é de um familiar, tenho dezenas de reservas. Devemos parar aí. Acabou. Não façam. Não transfiram dinheiro. Acabou. Porque no direito, como na vida, a pressa é frequentemente inimiga da prudência.
0: Tal e qual, eu ainda diria ainda uma coisa. Às vezes queremos tanto encontrar aquela casa de férias perfeita e barata que deixamos de fazer as perguntas mais importantes. E se isto for mentira? Não é?
1: Exatamente, e fazer essa pergunta antes de pagar pode valer 1.200 euros ou muito mais.
0: Ou muito mais. 1.200 foi o que o nosso João trouxe de quanto pagou para o aluguer deste imóvel. Para o terceiro caso e último, o meu vizinho acha que o verão não tem horários. Ora, o António vem aqui focar aquela situação, precisamente também, em que as 3 da manhã não são as 3 da tarde. E pergunta, doutora Palmira, vive numa moradia no verão, o meu vizinho faz festas praticamente todos os fins de semana. Música alta, pessoas a falar alto, carros a chegar de madrugada.

0: tarde, já lhe pedi várias vezes para baixar o volume e ele responde-me: é verão, também tenho direito a divertir-me, mas na verdade eu também tenho direito a descanso. O que posso fazer? Ora, eu respondo aqui ao nosso António.
1: É verdade, é assim. Isto me deixa ter aqui uma certa piada, não obstante o vizinho precisar descansar, é verdade. António, claro, tem direito ao descanso. E aqui entramos num tema juridicamente muito interessante, porque não estamos perante uma simples guerra entre vizinhos. Temos de procurar um equilíbrio entre direitos. Havia aqui um bom senso. O artigo 1346 do Código Civil estabelece limites relativamente a determinadas emissões provenientes de um prédio que prejudiquem substancialmente o uso do prédio vizinho ou não resultem da utilização normal do prédio. E temos o artigo 70 do Código Civil relativo à tutela geral da personalidade. Isto significa o quê? Com o direito ao descanso, ao sossego e à tranquilidade, pode assumir relevância enquanto direito de personalidade.
0: Ou seja, o que a doutora quer dizer é que não é porque alguém está dentro da sua própria propriedade que pode fazer tudo o que lhe apetecer, não é?
1: Precisamente. A propriedade não é um território sem regras, ok? O proprietário tem direitos, mas também tem deveres. E os direitos de um proprietário terminam muitas vezes onde começam direitos igualmente protegidos dos outros, de terceiros. Aliás, existe jurisprudência recente, muito interessante nesta matéria. Num caso apreciado pelos tribunais recentemente, estava em causa o ruído provocado por equipamentos de um restaurante instalado num prédio de habitação, sim? O tribunal considerou que o direito ao sono, repouso e sossego dos residentes devia ser salvaguardado e admitiu uma providência cautelar para limitar o funcionamento daquele equipamento durante determinado período. Portanto, isto é importante. Não é necessário esperar que uma situação se torne insuportável durante anos para procurar tutela jurídica.
0: Doutora, mas há uma questão que os ouvintes certamente vão colocar. Doutora, então, às 22 horas, acabou a festa. Doutora, então, às 22 horas, acabou a festa.
1: Bem, não podemos simplificar dessa maneira. O direito não funciona com uma frase. Depois das 20 horas, das 22, é tudo proibido. Há que distinguir situações. Temos o Regulamento Geral do Ruído, que estabelece regras específicas para determinadas atividades ruidosas. Por exemplo, atividades ruidosas temporárias, na proximidade de edifícios de habitação, estão sujeitas a restrições em determinados períodos, por exemplo, nos dias úteis entre as 20 e as 8 horas e aos sábados, domingos e feriados. Tem ali restrições, ok? A não ser que haja licença especial de ruído.
0: Se perde normalmente nos municípios.
1: Exatamente. Mas para além dos limites administrativos de ruído, existe uma questão civil muito importante: o impacto concreto sobre a vida das pessoas. Imagine uma pessoa idosa que não consegue dormir, imagine uma criança pequena que acorda excessivamente, imagine alguém que trabalha por turnos e precisa dormir durante o dia, ou uma pessoa doente. Portanto, a situação pode ultrapassar aquilo que é uma simples chatice entre vizinhos.
0: E há uma coisa que eu gosto muito naquilo que acaba de dizer, porque muitas vezes, quando ouvimos falar de conflitos de vizinhança, pensamos logo: são dois vizinhos que não se suportam, mas para trás da discussão pode estar também uma pessoa que há semanas não dorme. Uma criança que acorda todas as noites, em que os pais também têm noites muito mal dormidas, ou alguém que chega à casa e depois de trabalhar é mesmo silêncio para descansar depois de cumprir o seu dever, não é?
1: É exatamente, isso é muito importante, é precisamente essa dimensão humana que não podemos perder, a dimensão humana. E eu aconselharia sempre uma progressão. Primeiro, diálogo, como o Raul disse, a pessoa até pode não ser mau vizinho, mas não dorme há semanas, passa a noite acordados. Como é que as pessoas andam bem dispostas? Não podem andar. Primeiro, diálogo. Depois, se necessário, escrevam uma cartinha, uma comunicação escrita, registar datas e horários e guardar tudo, elementos que permitam demonstrar a situação. E aí sim,

0: problema persistir, recorrer às entidades competentes e, dependendo do caso, avaliar os meios judiciais adequados. Há situações em que uma providência cautelar pode ser ponderada quando existe uma lesão grave ou o risco de lesão dificilmente reparável de um direito. Portanto, não devemos começar uma guerra judicial por causa de uma festa ocasional. Está bem? Não é preciso avançar logo para a justiça. Mas também não devemos dizer a uma pessoa que suporta uma perturbação grave e reiterada, tenha paciência, é verão. Também dizer isto a uma pessoa, ok? Porque o verão não suspende o direito.
1: Pois muito bem, doutora, voltamos para a semana para mais uma balança da justiça. Bom dia, tudo bom.
0: Bom dia, bom dia.
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0: As notícias de 11, edição da Maria Zuzera. Bom dia.
1: Bom dia, mas antes de celebrar a juventude com a 10ª edição do AFEST, que arrancou no passado dia 7 de agosto e termina amanhã dia 12, Dia Internacional da Juventude, o festival apresenta uma programação diversificada com música, cultura, comédia, desporto, atividades para várias nações. A vereadora com a juventude, Eugênia Cheira, destaca precisamente a capacidade do evento para chegar a diferentes públicos.
2: Tem sido um festival dedicado à juventude, mas que acabou por se aproximar de todas as gerações. Aquilo que temos tentado fazer em todos os programas é queimar vários momentos, criar várias perspectivas, nos dar a resposta não só aos mais tranquilos, àqueles que preferem um tipo de mais acedado, digamos assim.
1: Dos 6 dias de programação, o AFES levou atividades a diferentes pontos do concelho numa altura de descentralização. O festival arrancou em Vilhã e procura desta forma aproximar a procura das populações, evitando que todos tenham de se deslocar ao centro da cidade. A edição deste ano tem como mote a AFES em movimento, com especial destaque para a promoção da atividade física e dos de vida mais saudáveis. No último dia, amanhã, 12 de agosto, a programação será especialmente dedicada aos jovens. Está prevista uma conversa informal com o Executivo Municipal, centrada nas necessidades e preocupações desta geração. A festival estará o poeta Bedgen no momento que contará também com o ex-solar como cenário. De 12 a 14 de agosto, a Freguesia de Nos Parais de Sinfãs recebe uma edição do Cujo, um festival que promete estudar música, cultura, lazer e gastronomia em diferentes espaços da freguesia. Ao longo de 3 dias, o programa de concertos, atividades dirigidas a todas as idades, com destaque para um rally paper, momentos gastronómicos e um jantar comunitário ao pôr do sol, a entrada é livre, todos os espaços do programa e o campismo é gratuito durante os 3 dias da iniciativa. Estamos na edição das 12. Bom dia.
0: Muito bom dia. Daqui a aproximadamente uma hora para o alargado das 12.
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0: 3x3. Bem-vindos à terceira e última parte. Vamos deixar via aberta para a sua participação através do 255-539-098 aqui na Marquense FM, nos 93.3. A sua participação em direto com a seleção musical da sua preferência e também a dedicatória para os amigos e familiares. 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
1: Vamos então dar início às preferências musicais nesta manhã de terça-feira. Muito bom dia.
2: Bom dia, Sr. Raul.
1: E eu tenho o prazer de falares
2: com a Matilde Ribeiro Loureiro Paredes.
1: Que quer ouvir um tema ao seu gosto.
2: Sim, eu queria hoje o Maria Amélia Canossas, o hino de Futebol Clube do Porto.
1: Para dedicares?
2: É para dedicar, sim. Para si, Sr. Raul, para todos que trabalham na Maracuense, para todas as pessoas amigas, para todos os amiguinhos da rádio. Um beijinho muito especial para a minha querida amiga Dona Miriam, mas hoje é muito, muito especial para a Dona Fátima Correia de Moreira de Maia, que está de aniversário, e ela é uma portista muito ferronha, e era, acho que no dia do aniversário dela ela vai gostar de ouvir esta música. Muitos parabéns e um beijinho durante para ela. E para compras à maneira, vamos às lojas de IPGM Ferreira. Sr. Raul, muito bom dia e muito obrigado.
1: Para si, para os seus, tudo bom também, uma boa terça-feira. Muito obrigado.

0: Passamos de novo ao telefone. Muito bom dia.
1: Bom dia, Sr. Raul.
0: Tenho o prazer de dialogar.
1: Carlos Alberto do Porto.
0: Que vai selecionar uma música.
1: Jay, Peça na Aldeia.
0: Para dedicar.
1: Vou dedicar para a Dona Laura da Amarante. E as melhores para o marido. E a família. Dona Sérgio da Amarante também. E a família. Minha Silva, para as freiras melhores também. Sr. Silva do Aeroporto, esposa. Adelino do Marco, esposa e filhota. Sr. Augusto Gonçalves. Emília de Pereira, de Penafiel. A Dona Emília de Amarante, seu Carlos Queiroz, Machado, desculpe. Teresa Luxemburgo, seus pais, Dona Cerebelli. Dona Amélia de Mamare. Lindinha de Paredes, sozinha.
0: E tem que me dizer a frase agora,
1: a
0: faz favor. A frase.
1: Maria da Graça, olha, para todos, uma boa terça-feira. E para si um abraço.
0: Para compras à maneira.
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0: E regressamos de novo ao telefone. Muito bom dia.
1: Bom dia, senhora. Como está?
0: Bem, obrigado. Assim espero. Tenho o prazer de falar.
1: Com Rosa Maria Lória de Paredes.
0: Que vai selecionar uma música.
1: Sim, a Francisquinha para Alberto Navarro.
0: Para dedicar
1: a Matilde Ribeiro, ao Zé, a Catarina, a Rafaela, a minha filha de Sara, Marina Lousada. Para o André Duas Igrejas e a esposa, para a minha amiga Fatinha de Loureiro e para a minha irmã Mena e a minha primeira vinda, tenho de Vila Miar. Tenho todos um dia feliz e que seja um bom e um resto de um bom dia.
0: Muito obrigado. Para Compras à Maneira?
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0: Para si, para seres uma boa terça-feira. Vamos ainda saudar a Sara Faria. Bom dia, Sr. Raul. Queria dar um beijinho aos meus filhotes, pais, irmãos, para a minha família aqui na Suíça e em Portugal. Para vocês e na rádio, muito obrigado. Para os meus afilhados, Tiago e Valentim, beijinhos para a Maria José. A Sara Faria, tudo bom para si e para os seus também. Uma boa terça-feira.

0: E regressamos com mais um bom dia.
1: Bom dia, Sr. Raul.
0: E tenho o prazer de dialogar.
1: Camaria em Vila Boa de Quires.
0: Que vai selecionar uma música.
1: Então, venha chorar aos seus ouvidos.
0: Para dedicares.
1: Ao Sr. Raul, à sua família, com um beijinho também do mundo, com muito respeito. Para as pessoas que eu digo sempre, para as minhas duas filhas, filhos, neto e meu marido. Para todos a vossa maravilhosa rádio, com um dia de terça-feira com saúde, paz, amor e alegria. Tudo bom para si e para os seus. Para compras à maneira, e que podes, então devemos correr.
0: Pois muito bem, para si e para os seus, tudo bom também. Uma ótima terça-feira, muito obrigado. Vamos ainda nesta manhã saudarmos o António Novaes, que deseja a toda a equipa uma ótima terça-feira, com saúde e alegria. Também mandar beijinhos para os meus filhos na Suíça, noras e netos, Nélio, Danilo e Álvaro, para todos os ouvintes que escutam a Marquense FM. António Novaes, muito obrigado para si e para os seus. Tudo de bom também. Uma ótima terça-feira. Muito obrigado.

0: E voltamos de novo ao outro lado do telefone. Muito bom dia.
1: Bom dia, Soro.
0: Tenho o prazer de dialogar
1: com a Silvia de Paz Ferreira.
0: Que quer ouvir um tema ao seu gosto.
1: É assim, é um fado da Amália que vou dedicar para a dona Patinha Correia da Maia, com um beijinho para ela, com um dia muito feliz e que se repita por muitos anos. E nós conseguimos dedicar sempre. Um beijinho para ti, Sr. Raul, com tudo bom. Tu me mandar um beijinho para a dona Matilde, que ouvi. Ao seu Carlos Alberto, também um beijinho. Mas o fato é principalmente para a dona Fatinha, com tudo bom. Sr. Raul, tudo bom para o senhor. Muito obrigada e até uma próxima.
0: Para compras à maneira?
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0: Tudo bom, muito obrigado. Uma boa terça-feira para si e para os seus. Saudamos ainda ao Samuel Faria. Bom dia, Sr. Raul. Queria mandar um grande abraço para os meus amigos do Capoto, Bruno Feitor, Cico Vizela, Tio Kim, Helder, Keba, Filipe Ferreira e principalmente para a minha família que se encontra em Aveleda Lousada e para si uma ótima terça-feira de trabalho. Muito obrigado, Samuel Faria, que assim seja para si, para os colegas e para toda a família. Muito obrigado.

0: 11h35, olá, bom dia.
1: Bom dia, senhora, como está você? Também está tudo bem?
0: Tudo bem, muito obrigado, assim espero. E tenho o prazer de falar.
1: É Fátima Correia Maria da Meia.
0: Que quer ouvir um tema ao seu gosto.
1: É cada vez é amargo os parabéns. Pronto, gosto de parabéns. E é para mim, e para meus vizinhos. E para dizer muito obrigada à Nata de Verdadeiro. E à senhora de Tassos também muito obrigada. E à Dona Inês de Paredes, um beijo muito grande para todas. Cá também já me ligou, já me deu os parabéns. Tudo bom, e todas as compras à maneira de visitar a loja e visitar sempre. Senhor Raul, mais um adeus, muito bom dia, até amanhã, se quiser.
0: Muito obrigado, feliz aniversário e que seja por muitos, e que seja por muitos e largos anos. A continuação de uma boa terça-feira. Vamos ainda saudar a Paula Oliveira. Bom dia para todos da Rádio Marcoense e para toda a minha família. Muito obrigado, Paula Oliveira, que assim seja. E aproveito para desejar a todos, quantos hoje completem mais um aniversário, que seja por muitos e muitos anos.

0: Voltamos ao telefone nesta manhã de terça-feira. Muito bom dia.
1: Muito bom dia, Sr. Raul. Como está? Passou bem?
0: Bem, obrigado. Assim espero também. E tenho o prazer de falar.
1: Sou Emília Pré, estou a falar de Croca pela Fiel, Sr. Raul.
0: Dona Emília, qual vai ser a preferência musical?
1: Na voz de José Cid, o tema hoje sugeria a Rosa que te deixa, Sr. Raul.
0: Vai ter dedicatória.
1: Vai sim, digo para o Sr. Raul. Desejo a continuação de um bom dia de trabalho, um beijinho tamanho do mundo e tudo bom para o senhor, para todos os seus, para todos os meus familiares. Mas hoje a minha dedicatória é muito especial para a dona Fatinha Correia de Moreira da Maia, que está de aniversário. Ofereço-lhe esta rosa musical com muito carinho e amizade e dedico-lhe um feliz aniversário junto dos filhinhos e de netinho. Tudo de bom para ela. Para compras à maneira, visite as lojas e pedemos Ferreira, Sr. Raul. Até amanhã, se Deus quiser. Muito obrigado.
0: Muito obrigado para si e para os seus. Tudo bom também. Uma ótima terça-feira. Muito obrigado. Bom dia. Vamos ainda saudar-nos também no Facebook, a Maria Arminda Carvalho. Bom dia, queria mandar beijinhos para a minha família em Mondim de Basto. Maria Arminda Carvalho, para si, para toda a família, tudo de bom também. Uma ótima terça-feira.

0: E regressamos ao telefone. Muito bom dia.
1: Bom dia, Sr. Raul Filipe.
0: E tenho o prazer de dialogar.
1: Ora, eu ganho espaço de Passos Ferreira.
0: Que quer ouvir um tema ao seu gosto também.
1: Ou é Luís Martins, canta cuco, canta gaia.
0: Para dedicar.
1: Sim, senhora, a minha esposa, meus filhos, as minhas noras, meus netos. A dona Laura Amarante, a dona Fernanda Costela, a dona Linda de Valdir, a dona Filomena de Valdecisão, a dona Cecília de Passos Ferreira, a dona Celeste de Amarante. Em continuação, um bom dia para vocês, para compreender a maneira de visitar loja e Pejano Ferreira.
0: Para si e para os seus também, a continuação de uma ótima terça-feira com tudo de bom. Saudamos o Pedro Matos da Silva. Bom dia, Sr. Raul. Queria mandar beijinhos às festeiras da Festa Nossa Senhora da Assunção Morelos 2026. Também ao Júlio Aguiar.

0: E regressamos ao telefone. Muito bom dia.
1: Bom dia.
0: E tenho o prazer de dialogar
1: com a Marisa Alves de Castelo Paredes,
0: que vai selecionar um tema ao seu gosto.
1: Escalema Respirar.
0: Para dedicar
1: a toda a minha família, especialmente aos meus filhos, às minhas colegas de trabalho, que tenho umas ótimas férias, e a todos da Rádio Marcoense, um ótimo dia de trabalho.
0: Muito obrigado para si, para as colegas, a continuação de boas férias e a continuação também de uma ótima terça-feira. E para compras à maneira,
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0: Tudo bom, muito obrigado, bom dia.
1: Obrigada, bom dia.

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Despeço-me de si, desejando a todos uma ótima terça-feira e fica a promessa de regressarmos amanhã no mesmo horário e, como é natural, naturalmente mais velhos. Mas muito mais feliz, eu assim espero. Espero-se às 9. Até amanhã.

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2: Rádio Marcoense, são 12 horas.

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1: Marante volta a celebrar a juventude com a 10ª edição do AFEST, programa Marte distinguido pela Direção-Geral da Saúde. Sinfãs aproxima serviços de urbanismo das freguesias.

0: Edição das 12, boa tarde. Amarante está a celebrar a juventude com a 10ª edição do AFEST, que arrancou no passado dia 7 de agosto e termina amanhã, dia 12, Dia Internacional da Juventude. O festival apresenta uma programação diversificada com música, cultura, comédia, desporto e atividades para várias gerações. A vereadora com o Pelouro da Juventude, Eugénia Teixeira, destaca precisamente a capacidade do evento para chegar a diferentes públicos.
1: Tem sido um festival dedicado à juventude, mas que acabou por se aproximar de todas as gerações. Aquilo que temos tentado fazer em todos os programas é aproximar vários momentos, criar várias perspectivas no sentido de dar a resposta não só aos mais tranquilos, como àqueles que preferem um tipo de registro mais acelerado, digamos assim.
0: Ao longo dos 6 dias da programação, a AFEST levou atividades a diferentes pontos do concelho, numa aposta na descentralização. O festival arrancou em Vila Meã e procura desta forma aproximar a programação das populações, evitando que todos tenham de se deslocar ao centro da cidade. A edição deste ano tem como mote a AFEST em movimento, com especial destaque para a promoção da atividade física e de estilos de vida mais saudáveis. No último dia, a programação será especialmente dedicada aos jovens.
1: No último dia, que é um Dia Internacional da Juventude, teremos essencialmente um dia dedicado à nossa juventude, aos nossos jovens, mais numa perspectiva de conversa sem palco, junto do executivo e ao encontro daquelas que são as necessidades desta geração. Também teremos o Wet Bad Gang, para terminar em beleza, acompanhar o eclipse que nos espera dia 12.
0: A organização reforça ainda a aposta na inclusão. Nesta 10ª edição foi criada uma sala de regulação, um espaço tranquilo destinado a pessoas com necessidades específicas, onde as famílias podem encontrar maior conforto e alguns equipamentos de apoio. Há também atividades de caráter psicoeducativo, artes plásticas, pintura e cinema, com o objetivo de tornar o festival acessível a diferentes públicos.
1: Aquilo que temos procurado fazer é, junto da animação, junto de cultura e alguma tradição também, conciliar a inclusão. Este ano tivemos uma sala regulatória que permitiu aqui dar resposta a algumas necessidades especiais no registro de cada família e de extremas necessidades ou de necessidades específicas e, portanto, tentamos sempre fazer estes upgrades ao longo dos anos e nesta 10ª edição confesso que tem sido um êxito para todas as faixas etárias.
0: Eugénia Teixeira, vereadora da Câmara de Amarante, o AFEST encerra amanhã. O programa Marte, desenvolvido pela Unidade de Cuidados na Comunidade de Baião, foi distinguido pela Direção-Geral da Saúde como boa prática em saúde escolar. Criado pela enfermeira Sónia Braz, o projeto arrancou no ano letivo 2023-24 e pretende prevenir a violência entre pares e promover competências como a empatia, a tolerância e a resiliência. Os bons resultados alcançados permitiram alargar o programa ao Baixo Tâmega. Atualmente a iniciativa é desenvolvida pelas equipas de saúde escolar de Amarante, Baião, Sinfãs, Marco de Canaveses e Rezende. O júri da DGS destacou o rigor metodológico do projeto e os resultados positivos na redução da violência escolar. O programa Marte será divulgado no repositório de boas práticas em saúde escolar da Direção-Geral de Saúde, podendo vir a ser replicado noutros contextos educativos. O município de Baião, que vai apoiar estudantes do ensino superior e de cursos pós-secundários através da atribuição de bolsas de estudo, com valores que variam entre os 300 e os 800 euros. As candidaturas decorrem entre 1 de setembro e 30 de novembro, sendo o apoio destinado a estudantes que comprovem dificuldades económicas e que cumpram os critérios definidos pelo município. Além da atribuição das bolsas, a iniciativa contempla apoio no processo de candidatura às bolsas de estudo da Direção-Geral do Ensino Superior, através do Gabinete de Apoio à Família. Os estudantes poderão ainda contar com acompanhamento personalizado ao longo de todo o processo, procurando garantir que tenham acesso à informação e ao apoio necessários. A medida prevê também a participação dos beneficiários em iniciativas de voluntariado comunitário, promovendo o envolvimento dos jovens na comunidade e reforçando a ligação entre o apoio social e a participação cívica. Segundo o município, o programa pretende contribuir para a igualdade de oportunidades no acesso e frequência do ensino superior, ajudando a minimizar o impacto das dificuldades económicas no percurso académico dos estudantes. O município de Sinfãs lança na próxima quinta-feira o projeto urbanístico.

Turismo Mais Perto, uma iniciativa que leva técnicos especializados às freguesias do concelho. O primeiro atendimento acontece em Ferreiros, Tendais e Ilhões, permitindo aos munícipes esclarecer dúvidas e tratar de assuntos relacionados com o urbanismo sem terem de se deslocar à sede do concelho. Entre os serviços disponíveis estão informações sobre viabilidades construtivas, obras, licenciamentos e regras urbanísticas, além de apoio na instrução e consulta de processos. Os atendimentos serão realizados nas juntas de freguesia, nos locais correspondentes às antigas freguesias. A marcação prévia obrigatória deve ser feita junto da respectiva junta. Um primeiro ciclo da iniciativa vai decorrer durante 3 a 4 meses e abrangerá todas as freguesias do concelho. Com esta medida, o município pretende aproximar os serviços públicos da população e tornar o atendimento mais simples e acessível. Castelo de Paiva vai ter, a partir de 1 de setembro, um novo serviço de transporte a pedido. O Liga pretende reforçar a mobilidade no concelho, sobretudo nas zonas com a menor oferta de transporte público. Ora, durante 2 meses, a utilização do serviço será gratuita num período experimental destinado a dar a conhecer esta nova resposta de mobilidade. O Liga funcionará através de percursos, paragens e horários definidos, mas mediante reserva. Os utilizadores devem marcar a viagem através de um número de telefone até às 15 horas do dia útil anterior. O serviço assegura deslocações ao centro do concelho, às unidades de saúde de Sobrado e Oliveira do Arda na Raiva. A iniciativa pretende complementar a rede de transportes públicos existentes e melhorar as condições de mobilidade dos paivenses. A fechar fica o tempo para esta terça-feira. Céu pouco nublado ou limpo, vento fraco, é tudo. Boa tarde.

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1: Muito boa tarde, bem-vindos à emissão de Envolvências para esta terça-feira, 11 de agosto. Vamos consigo até às 14 horas, sempre com a via aberta pelo nosso telefone habitual 255-539-098, 255-539-098. Pode ligar e pedir a música da sua preferência.

0: então para o telefone. Olá, boa tarde.
1: Boa tarde,
0: temos o prazer de falar com
1: Ana Maria Felgueiras.
0: Ana Maria, bem disposta?
1: Bem, disposta, e a senhora?
0: Também, muito obrigada. Fernando Santana vai dedicar?
1: Vou dedicar ao meu sobrinho que está hoje de parabéns, chamado Tiago, e dedico também à minha mãezinha, aos meus irmãos e a você, que tenha um bom dia de trabalho.
0: Muito obrigada. Para o seu carro comprar?
1: Para o seu carro comprar, vá à Pinta Car.
0: É isso mesmo. Parabéns para o aniversariante, para si, boa terça-feira. Boa tarde.
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0: E seguimos para mais uma chamada. Olá, boa tarde.
1: Boa tarde, Dona Maria José.
0: Boa tarde, Sr. Carlos. Bem disposto?
1: Tem que ser, é obrigatório.
0: O tema é de Beto Kendi, vai dedicar.
1: Vou dedicar, antes de mais nada, para a Dona Maria de Tires, Dona Amélia de Armamar, Dona Amélia de Ilha de Tires, e para a Dona Celeste Amarante e Família, a Laura da Amarante e Família, Menina Sílvia Pasfreira e as Melhoras, Teresa Luxemburgo, os seus pais de Valide Sarabella, Lindinha de Paredes, olha, para todos são a vir, aquele abracinho, para si também um beijinho com muito respeito, e tudo bom, e até logo.
0: Para o seu carro comprar.
1: Para o seu carro comprar. Vá bitocar.
0: Não é bitocar, é bitacar.
1: Bitacar.
0: Exatamente. Resto de boa terça-feira, boa tarde. Vamos então ao tema de Beto Kendi.

0: 13:24. Olá, boa tarde.
1: Boa tarde, Ana Maria José. Está tudo bem consigo?
0: Bem, obrigada, Maria. Com a senhora?
1: Também está, Ana Maria José, graças a Deus.
0: O tema é então de Leonardo, dois passarinhos, vai dedicar.
1: Para Ana Maria José e toda a sua família, com um beijinho também do mundo. Para as senhoras que eu costumo dedicar sempre, aqui para a família de casa. Para toda a vossa maravilhosa rádio, com um dia terça-feira, com saúde, paz, amor e alegria. Tudo bom para si e para os seus. Para o seu quarto, comprava a Vita Cá.
0: E para a senhora também, uma boa terça-feira. Boa tarde.

0: Temos para mais uma chamada. Olá, boa tarde.
1: Olá, boa tarde, Maria Zé.
0: Sandra, bem disposta?
1: Sim, está tudo bem. A Maria Zé também está?
0: Também, muito obrigada. O tema é de...
1: Escalema.
0: Exatamente. Qual é a música?
1: Abraços.
0: Perdi-me aqui completamente. Ora bom, vamos então à dedicatória, Sandra.
1: Olha, bem, um beijinho grande aqui para toda a minha família, as melhoras para a minha irmã, e vou já deixar um beijinho de parabéns para a Dona Fátima Correia de...
0: Da Maia.
1: Um beijinho para ela de parabéns, com muitas felicidades, e vai também para o familiar da Ana Maria daqui de Felgueiras, também com um beijinho de parabéns, e se tiver mais alguém de parabéns, vai igualmente os parabéns. Vou deixar um beijinho para cada um dos amiguinhos e amiguinhas que eu costumo falar, para todos os outros participantes e ouvintes, para a Maria Zé, um beijinho grande e até logo, até amanhã, Maria Zé, para seu carro comprado, visita a Bitercara.
0: Muito obrigada, Sandra, para si também e resto de uma boa terça-feira, os parabéns para a Dona Fátima e para todos os aniversariantes de hoje.

0: Calema e abraços. Olá, boa tarde.
1: Boa tarde.
0: Boa tarde, Rosa Maria. Obrigado, mãe querida de Marante. Vai dedicar.
1: Porque é como o Francisco André e Alexandre de Pedras, a pá minhas netinhas, Daniel e Vinícius, e que estão afastamente com as pás, pois a Deus, como o companheiro que eu estimo no mundo, que hoje por ele, para as minhas coisas, também faz os seus irmãos, para a Ana Fulmana, para a minha irmã que mora todas, minhas sobrinhas, para o meu irmão Luís de Lousada, para ele, para as pessoas hoje na Fierro de Filiandro, para os seus irmãos, que é tudo parabéns.
0: Para o seu carro comprar?
1: Para comprar a Vita Cátia.
0: Uma boa terça-feira. Boa tarde.

0: Prosseguimos ao encontro de mais um ouvinte. Olá, boa tarde.
1: Boa tarde, Dona Maria José.
0: Silvia, bem disposta?
1: Estou bem, obrigada, e a Dona Maria José.
0: Também, muito obrigada. O tema é de Miguel e Alex, vai dedicar.
1: Eu vou dedicar com um beijinho para a Dona Fatinha, mais uma vez, um beijinho para ela, um bom dia de aniversário e que seja muito feliz junto com ela mais, dos que ela mais ama. Vai também um beijinho para a Dona Matilde, que adorei ouvir essa senhora. Beijinho, Dona Matilde. Para a Dona Emília também um beijinho. Para a Dona Celeste também um beijinho para ela. Para a Sandra e para os meninos dela e as melhoras para a irmã. Acabei de ouvir, beijinho. Também um beijinho para a Dona Filomena. Espero que esteja tudo bem com ela. Quando eu ouço, acho que ela não está muito bem, não. Dona Filomena, beijinho. Beijinho para a Dona Laura, para o Sr. Carlos Alberto também um beijinho. Dona do Sr. Silva também um beijinho para esse senhor com tudo bom. Sr. Lindo Marco, a Dona Linda, Sr. João, um beijinho para este casal, com tudo bom. A Dona Amélia e o Sr. António, que é um beijinho amigo também, com tudo, tudo bom para eles. A Dona Emília Amarante, um beijinho. E para todos os outros ouvintes e doentinhos, um beijinho para todos, com um abraço apertadinho. A Dona Maria José, aquele beijinho amigo, com tudo bom. E até amanhã ou até uma próxima, Dona Maria José, por sacar comprar. Vá à vida cá.
0: Muito obrigada, Silvia. Para a senhora também, uma boa terça-feira. Boa tarde. Miguel e Alex.

0: 1343, olá, boa tarde.
1: Boa tarde, Ana Maria José.
0: Boa tarde, Dona Rosa. O tema é de Ciro, Rio de Água, vai dedicar.
1: Quero novamente a Matilde Oliveira, ao Zé, a Catarina e a Rafael, a minha filha Sara Marina, que mora em Lousada, o André das Igrejas, a esposa Marisa, e para uma vizinha minha e amiga Fatinha Louredo. Para a minha irmã Mena e a minha primeira amiga Tia Vila Meá, tem todos um dia feliz. E para a Maria José também o resto de um dia feliz. E para compras à maneira.
0: Para não. O seu carro comprar.
1: Para o seu carro comprar, visita a Bitacar.
0: Boa terça-feira, boa tarde.

0: Próxima chamada que nos chega de Armamar. Olá, boa tarde.
1: Olá, minha querida amiga, como está? Passou bem?
0: Bem, obrigada, dona Amélia. E a senhora?
1: Também se vai andando, menina. É? Vai-se andando.
0: O tema aí é de Fernando Farinha, vai dedicar.
1: Vou dedicar ao meu marido, mandar beijinhos para todas as amiguinhas e amiguinhos que me dedicam, e eu dedico para eles. Mas hoje esta música vai para a dona Fátima da Maia. Com muita saúde, muitas felicidades, muitos anos de vida, na companhia, que passe um dia muito feliz, na companhia dos filhos e de toda a família, com tudo bom. E que seja sempre feliz por toda a vida. E muitos beijinhos para ela, desta querida amiga que gosta muito dela. E muitos beijinhos para a menina Maria José, para o seu filhote, para o seu marido e para a sua mãezinha, com tudo bom, minha querida. E tudo bom, muito obrigada.
0: Obrigada.
1: E para o Socorro Comprar, vá Bitacar.
0: Muito obrigada, dona Amélia. Para a senhora também, resta-lhe uma boa terça-feira. Boa tarde.
1: Obrigada, menina.
0: Obrigada. Vamos então ficar com o tema de Fernando Farinha.

0: Fernando Farinha, olá, boa tarde.
1: Boa tarde, Dona Maria José.
0: Dona Matilde, bem disposta?
1: Bem disposta, Dona Maria José, muito obrigada.
0: O tema é de José Cid, vai dedicar?
1: Vou dedicar, sim. Para já, para si, com um beijinho muito grande e tudo de bom.
0: Muito obrigada.
1: Vai também um beijinho muito especial para a Dona Silvia de Paz Ferreira, que eu ouvi há bocadinho. Para a Dona Filomena de Vilela, para o Sr. Silva do Aeroporto, para a Dona Rosa Maria de Oleda, Dona Celeste Amarante. Aquele beijinho muito amigo para a minha querida amiga Dona Emília, mas hoje é especial para a Dona Fatinha da Meia, com um beijinho muito grande e esta rosinha musical para ela. Dona Maria José, mais um beijinho para si, até uma próxima, muito obrigada. E para o seu carro comprar, vamos à Bitacar.
0: Obrigada também, Dona Matilde, o resto de uma boa terça-feira para a senhora. Esse é o ponto final da emissão de envolvências, neste dia 11 de agosto. Boa tarde.

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0: Daqui a pouco nesta emissão sobre o Mangostão da Lister Mais vai ouvir os de Olinda. A voz de Ana Bacalhau.
1: Se é para acontecer, pois que seja agora.
0: É para ouvir daqui a pouco aqui na sua rádio. 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
2: Rádio Marcoense, são 16 horas.

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1: Boa tarde, edição das 16 horas, o programa Marte desenvolvido pela unidade. Edição das 16 horas, o programa Marte desenvolvido pela unidade de cuidados na comunidade de Baião foi distinguido pela Direção-Geral da Saúde como boa prática em saúde escolar, criado pela enfermeira Sónia Brás. O projeto arrancou no ano letivo 2023-24 e pretende prevenir a violência entre pares e promover competências como a empatia, a tolerância e a resiliência. Os bons resultados alcançados permitiram alargar o programa ao Baixo Tâmega. Atualmente, a iniciativa é desenvolvida pelas equipas de saúde escolar de Amarante, Baião, Sinfães, Marco de Canaveses e Rezende. O júri da DGS destacou o rigor metodológico do projeto e os resultados positivos na redução da violência escolar. O programa Marte será desenvolvido no repositório, ou melhor, divulgado no repositório de boas práticas em saúde escolar da DGS, podendo vir a ser replicado noutros contextos educativos. O município de Baião está já a preparar a candidatura à Capital Portuguesa da Cultura 2028. A proposta pretende afirmar a cultura como um motor de transformação social, cultural e territorial, envolvendo artistas, associações, escolas, instituições e a comunidade. A candidatura parte também da ideia de que a cultura pode contribuir para responder a desafios como a perda e o envelhecimento da população, criando condições para atrair novos talentos, projetos e novos residentes. O presidente da Câmara de Amarante, Jorge Ricardo, destaca a importância de aproveitar a forte tradição cultural do concelho para criar condições ao aparecimento de novos talentos.
2: Temos esta marca cultural, esta marca profunda, e é também por isso que nós achamos que Amarante tem que ter alguma coisa de especial para ter tido tantos nomes importantes da cultura portuguesa aqui originários, e queremos agora dizer bem o que é que temos que fazer para continuarmos a ter aqui o aparecimento de novos géneros, de novos talentos, e é esse trabalho que nós queremos fazer, apresentar, e depois para podermos ser também aqui às tantas um bom exemplo para outros territórios, como é que se trabalha a cultura, como é que se dá condições para aparecer esses talentos. E portanto acho que todas as entidades aqui do setor cultural estão envolvidas, e isso também é um bom sinal de se ver.
1: A candidatura conta, segundo o autarca, com o envolvimento das entidades do setor cultural e com o apoio dos municípios da região. Jorge Ricardo considera que este trabalho conjunto pode ajudar a afirmar uma visão de território mais alargada.
2: Esta candidatura também tem esse condão, que é cada vez mais nos aproximar e saber que temos aqui territórios diferentes, mas com um objetivo comum, e portanto isso foi muito aqui também uma palavra para todos, mas uma palavra também de reconhecimento por esta atitude. Mas acho que é assim que também estamos no serviço, em trabalhar, obviamente cada um no seu conselho, mas também todos com esta visão mais ampla de um território mais alargado.
1: Para o presidente da Câmara de Amarante, o envolvimento da população será igualmente determinante no projeto.
2: A cidade também se faz com isto, e faz com as pessoas, principalmente com as pessoas. E se estivermos todos envolvidos, obviamente que nem sempre estaremos com todos com a mesma opinião, mas nós teremos todos envolvidos a querer participar, cada um com a sua ideia, cada um com a sua forma.

0: está. Acho que teremos um futuro cada vez mais risonho para viver, para trabalhar e também para visitar este território.
1: Jorge Ricardo, presidente da Câmara de Amarante, Amarante que prepara a candidatura à capital portuguesa da cultura 2028. Eu regresso às 17 horas. Boa tarde.
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1: Muito boa tarde, passam 14 minutos das 16 horas, tarde de terça-feira, 11 de agosto. Vamos desta feita um direto até Baião, mais precisamente à freguesia do Gouve, onde se encontra já o Raul Filipe para nos falar sobre as festas de Santa Maria do Gouve, não é assim, Raul? Boa tarde.
2: Muito boa tarde, Maria José Ferreira, muito boa tarde a todos os nossos ouvintes. Estamos já no recinto que todos desejam estar, até porque o cartaz é muito apetecível, são os grandes nomes do mercado.

0: efetivamente foi um grande cartaz, foi um grande desafio, mas nada que esta terra não merecesse. Portanto, é um cartaz à altura desta terra, à altura desta gente, deste povo. São esperadas mais de 8 mil pessoas ao longo de todos os dias aqui na festa, e aquilo que eu quero dizer é que serão todos bem-vindos, quer seja hoje com a Maria Leal, os Lomax, ou amanhã, por exemplo, com os regressados de Fresco, com um tributo aos anos 80 e a todos aqueles artistas que já nos deixaram, com os Nova Som, que também vão tocar em casa. E na quinta-feira vai ser um dia muito emocionante, poucos estão à espera, que vai ser Ana Malhoa e José Malhoa a partilhar um grande palco, o palco Jéssica de Ouro. Na sexta-feira vamos ter Kim Barreiros e Marotos da Concertina. Os Marotos também vão jogar em casa, porque já não é a primeira vez que passam aqui pelo Gove. No sábado temos Baião em Peso aqui com Álvaro de Castro e Hélder Ferreira no palco principal. Regressamos domingo com os Némanos e terminamos em grande com o Zé Maro, Sérgio Rossi, Micaela e os Andarilhos na segunda-feira. Entretanto, também para ser uma festa mais inclusiva e para toda a gente, de 15 a 17, vamos promover também no nosso palco secundário, o palco de mais publicidade, um evento LGBT com DJs da comunidade LGBT e uma programação adequada para toda a comunidade. Convido toda a gente a passar aqui. E sem esquecer o nosso artesanato local, que também vai estar disponível no Centro Cívico para promover Baião, de Baião para Portugal inteiro.
1: Podemos dizer que, olhando aos nomes sonantes que o Rafael Silva acabou aqui por enumerar, subjetivamente conhecidos do mercado nacional, mas não descuraram também a prata da casa, porque têm aqui muitos artistas de Baião.
0: Exatamente, o objetivo foi misturar um bocado dos artistas nacionais com os artistas da terra. Aliás, no dia principal da festa foi insistência, foi algo que nós quisemos fazer, guardar apenas os artistas da região e não trazer nenhum nome de música nacional, para promover justamente o talento que a nossa região tem para oferecer.
1: E, entretanto, podemos dizer que se calhar custou mais a escolher os artistas do que a pôr-los fora, ou então o que me leva a crer é que foi era fixe este vídeo, mas este também era fixe. Ah, então vêm todos.
0: Foi assim, eu peguei o meu telefone e pus-me a ver os artistas que eu tinha nos meus contactos. E disse, pronto, este é meu amigo, vou-lhe ligar. Está livre? Está. Ok, vamos marcar. E foi assim que foi feito. E depois disse, ok, agora vamos ter de organizar isto tudo, encaixá-lo, pôr ali um palco e encontrar um sítio para fazer a festa. E cá estamos nós, e daqui a poucas horas já vamos aqui ver então o palco a bombar, o Gove a tremer e esta população toda a divertir-se aqui.
1: E entretanto, Rafael Silva, podemos dizer que este é um espaço novo que também pela primeira vez vai acolher esses milhares de pessoas que se prevêem que venham. É caso para dizer que todos os caminhos vão dar para o Gove de 11 a 17, e para dizer que este é um recinto também que tem capacidade de manter aqui, de facto, milhares de pessoas.
0: Exatamente. A nossa comissão decidiu este ano trocarmos o recinto do palco principal para um recinto maior, mais acolhedor, com mais segurança, e mantemos na mesma as festividades no local habitual, com um palco secundário, com atividades, mas efetivamente, devido à produção que tínhamos, fomos obrigados a encontrar uma alternativa. A alternativa é esta, que encontramos aqui. Estamos aqui muito bem instalados. Portanto, tragam um casaquinho porque a noite é um bocadinho mais fresco, mas serão todos bem-vindos.
1: E depois com a música, com a dança, também acabam por espalhar.
0: Exatamente.
1: Um
0: frio, né? Frio aqui não vai faltar, aqui não vai haver, porque vai ser um enchente de pessoas, portanto, uns aos outros aquecemos, o calor humano é maior que tudo.
1: É verdade. E entretanto, para dizer que estes dois palcos, o e mais, que fica no tal recinto que era mais destinado e habitual das festas, depois aqui o Gesto de Ouro, que é o grande patrocinador também, digamos, se não tivesse este patrocínio seria de quase todo impossível levar um cartaz deste avante.
0: Exatamente, a Gesto de Ouro foi uma empresa, a Gesto de Ouro Dubai, foi uma empresa que nos apoiou desde o primeiro momento, e é graças à Gesto de Ouro Dubai, e não só, e a todo o trabalho da Comissão de Festas, e a todo o trabalho de cada pessoa que nos ajudou, que este evento decorre, e que hoje vamos poder finalmente respirar, porque só quando a festa começa é que nós começamos a ficar mais tranquilos e a ver as pessoas divertirem-se e sorrirem. Por isso, tem tudo para dar certo, graças à gestidora, à EMAIS e a todos os outros patrocinadores também da festa, porque mesmo aqueles que deram menos do que os maiores também são importantes, porque sem eles estas festas não existiam.
1: E, entretanto, há que dizer que para levar avante um evento desta natureza, com estes nomes que aqui já foram referenciados e que nós vamos ter o prazer também de diariamente divulgá-los, diariamente, quem é que vai estar no palco da Gesto de Ouro e também no EMAIS, mas para

0: dizer que, inclusivamente, isto está, de facto, muito trabalho, porque há aqui muita logística, para além do palco, para além do som, para além dos camarins, dos WCs que são necessários. Há aqui um corredor de emergência, no caso, se alguém se sentir mal, também tudo pensado e preparado para que venham com calma e com vontade de se divertir, com o resto está tudo pensado.
1: Exatamente, foi uma das nossas maiores preocupações, foi a segurança e de todas as pessoas e o conforto no recinto, razão pela qual decidimos abdicar de um bom espaço do recinto para criar um corredor de segurança, para termos a presença dos bombeiros e das autoridades, caso seja necessário. Acho que aquele tipo de coisas que preferimos nunca utilizar numa festa, mas infelizmente, caso seja necessário, estarmos preparados para dar resposta e não sermos surpreendidos com nada. Portanto, como pode ver, estamos próximos de um rio e mesmo assim a nossa preocupação foi dar todo o espaço para proteger as pessoas do rio, porque às vezes pode noite e pronto, é uma festa tradicional, um copo a mais, podia acontecer algum acidente, então decidimos reduzir o risco a zero, razão pela qual vimos esta enorme produção aqui à nossa volta. A rádio ainda não vem, mas logo à noite, se vierem aqui presencialmente, vão ver tudo isto.
0: Vamos testemunhar o que estamos aqui a transmitir com palavras, uma imagem sonora. E para dizer, Ravel Silva, que também, que para além dos grandes nomes, aquilo que eu já me apercebi, é que vão haver diariamente uma ou outra surpresa, naturalmente, para quem vier cá. Eu não vou desvendar, só já ouvi há um bocado um passarinho a dizer, por exemplo, que quando estiver quase os nossos vizinhos da Penafiel, os marotos da Constantina, vai haver aí uma surpresa, mas que eu não vou desvendar.
1: Exatamente.
0: Mas nos outros dias não será pior, não será menor.
1: Exatamente. Todos os dias temos surpresas reservadas, tanto para os artistas como para o público que nos visita. Portanto, já sabem, as festas que não vão perder, como dizia há bocado o Raul e muito bem, todos os caminhos até dia 17 vêm dar ao Gozo. Portanto, contamos aqui com vocês.
0: Por isso o convite está feito, não é, Rafael? Venham até ao Gozo
1: e atenção, a entrada é gratuita.
0: Ah, pois é, faltava dizer isso.
1: Entrada
0: depois
1: é gratuita.
0: Depois de ouvir um cartaz, isso só tem que tirar o bilhete. Afinal, não, é mesmo gratuito. Pois muito bem, o convite está feito do Rafael Silva, em nome de todos que fazem parte desta comissão, para dizer então que o grande patrocinador destas festas do Gozo, de em honra de Santa Maria do Gozo, é precisamente Gesto de Ouro Dubai. Também há aqui outros patrocinadores que se associaram, que também é o caso do Imais Publicidade, que acaba por ter também aqui, inclusivamente, o golpe do palco do secundário. O principal fica aqui no golpe do palco do secundário. O principal fica aqui mesmo junto à estrada, é muito fácil de o encontrar aqui no Gozo, e o convite fica no ar. Os nomes são os nomes são seguramente conhecidos e os nomes são muito também dão vontade de vir aqui aos que o Rafael também ia dizendo, que espera aqui diariamente, são milhares de pessoas e a partir de hoje já vai o som começar a vibrar e você presente para dançar. Está o convite feito, apareça.
2: Raul Filipe, com todos os pormenores acerca das festas de Santa Maria do Gozo no Conselho de Baião, festividades que arrancam esta terça-feira 11 e vão até ao próximo dia 17 de agosto, com um cartaz super apelativo no novo recinto festivo e com uma produção diferente.

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1: Edição das 17 horas, boa tarde. O município de Sinfãs lança na próxima quinta-feira o projeto Urbanismo Mais Perto, uma iniciativa que leva técnicos especializados às freguesias do concelho. O primeiro atendimento acontece em Freiros, Tendais e Alhões, permitindo aos munícipes esclarecer dúvidas e tratar de assuntos relacionados com o urbanismo sem terem de se deslocar à sede do concelho. Entre os principais ou entre os serviços disponíveis estão informações sobre viabilidades construtivas, obras, licenciamentos e regras urbanísticas, além de apoio na instrução e consulta de processos. Os atendimentos serão realizados nas juntas de freguesia, nos locais correspondentes às antigas freguesias. A marcação prévia é obrigatória e deve ser feita junto da respectiva junta. O município de Baião vai apoiar estudantes do ensino superior e de cursos pós-secundários através da atribuição de bolsas de estudo com valores que variam entre os 300 e os 800 euros. As candidaturas decorrem entre 1 de setembro e 30 de novembro, sendo o apoio destinado a estudantes que comprovem dificuldades económicas e que cumpram os critérios definidos pelo município. Além da atribuição das bolsas, a iniciativa contempla apoio no processo de candidatura às bolsas de estudo da Direção-Geral do Ensino Superior, através do Gabinete de Apoio à Família. Os estudantes poderão ainda contar com um acompanhamento personalizado ao longo de todo o processo, procurando garantir que têm acesso à informação e ao apoio necessários. Por cá, o município do Marco de Canaveses assinala amanhã o Dia Internacional da Juventude com uma iniciativa dirigida aos jovens do concelho. Ao longo do dia, todos os jovens até aos 29 anos têm entrada gratuita nas piscinas municipais, numa iniciativa que pretende, segundo a autarquia, proporcionar um momento de convívio, lazer e diversão. Instituído pela Organização das Nações Unidas, o Dia Internacional da Juventude pretende destacar o papel fundamental dos jovens na sociedade e na construção de futuro. Este ano a data é assinalada sob o tema Contextos Diferentes, Aspirações Comuns. Voltamos na edição das 18 horas. Boa tarde.
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1: Boa tarde, Samarante está a celebrar a juventude com a 10ª edição do AFEST, que arrancou no passado dia 7 de agosto e termina amanhã, dia 12, Dia Internacional da Juventude. O festival apresenta uma programação diversificada com música, cultura, comédia, desporto e atividades para várias gerações. A vereadora com o pluro da juventude, Eugénia Teixeira, destaca precisamente a capacidade do evento para chegar a diferentes públicos.
2: Tem sido um festival dedicado à juventude, mas que acabou por se aproximar de todas as gerações. Aquilo que temos tentado fazer em todos os programas é aproximar vários momentos, criar várias perspectivas no sentido de dar a resposta não só aos mais tranquilos, como àqueles que preferem um tipo de registro mais acelerado, digamos assim.
1: Ao longo dos 6 dias de programação, a AFEST levou atividades a diferentes pontos do concelho, numa aposta na descentralização. A edição deste ano tem como mote a AFEST em movimento, com especial destaque para a promoção da atividade física e de estilos de vida mais saudáveis. No último dia, a programação será especialmente dedicada aos jovens.
2: No último dia, que é um Dia Internacional da Juventude, teremos essencialmente um dia dedicado à nossa juventude, aos nossos jovens, mais numa perspectiva de conversa sem palco, junto do executivo e ao encontro daquelas que são as necessidades desta geração. Também teremos o Wet Bad Gang, para terminar em beleza, a acompanhar o eclipse que nos espera dia 12.
1: Eugénia Teixeira, vereadora da Câmara Municipal de Amarante, de 12 a 14 de agosto, a Freguesia de Nos Pereira, no Conselho de Sinfãs, recebe mais uma edição do Cool Jovem, um festival que promete juntar música, cultura, lazer e gastronomia em diferentes espaços da freguesia ao longo de 3 dias. O programa inclui concertos, DJ sets e atividades dirigidas a todas as idades. No cartaz estão nomes como A Louca Argel, Rapaz Ego e Diluvian. A entrada é livre em todos os espaços do programa e o campismo é gratuito durante os 3 dias. A iniciativa é organizada pela Associação Cool Jovem. Nós voltamos às 19. Boa tarde.
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Boa tarde, 13 minutos e meio passam das 18 horas. Bem-vindos à emissão de Liga de Amigos nesta terça-feira, 11 de agosto. Vamos até às 19 horas. O nosso telefone 255-539, telefone 255-539-098 está disponível. Pode ligar e pedir a música da sua preferência.

0: vamos então até Simfãs, ao encontro do primeiro ouvinte. Olá, boa tarde.
1: Boa tarde, Ana Maria José.
0: Boa tarde, temos o prazer de falar com...
1: Joaquim Sacristão Nogueira.
0: Joaquim, o tema é de...

0: DJ Ruma Fátima, bota lenha na fogueira, vai dedicar. Sim.
1: É para os meus colegas da Junta Sacristão Nogueira e para o meu patrão, que é o senhor Miguel Castro, que é presidente da Junta de Sacristão Nogueira, para vocês da rádio.
0: Muito obrigada, Joaquim. Para si,
1: terça-feira.
0: Resto de boa terça-feira também para si. Iremos já ouvir a música de DJ Ruma Fátima, mas antes, uma breve passagem pelo patrocinador.
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0: 18 horas, 20 minutos e meio. Olá, boa tarde.
1: Boa tarde, Madezinha. Como está? Como está a menina com os seus? Está tudo bem, minha filha?
0: Tudo bem, obrigada, Dona Fátima. A senhora também está bem?
1: Eu também estou. Passei um dia muito feliz, a companhia de meus filhos. E levaram-me a comer fora. Eu estou muito, muito, muito contente e muito feliz dentro das possibilidades.
0: Muito
1: não é?
0: Bem.
1: Que se fizer completa, nunca ia. Falta-me aquela pessoa mais importante. Mas, resumindo e concluindo, quero a Amália...
0: Moraria.
1: A Moraria, que eu gosto muito, essa é a minha preferida. E é para dizer, é toda a gente. Primeiro, à Dona Zezinha.
0: Muito obrigada.
1: E à Dona Miriam Pereira. E à Dona Matilde Ribeiro. E à Dona Silva Soeira, da Dona Amélia, da Dona Maria. Está a dinheiro de parar-me, que desejar-me todos os parabéns. Um dia muito bom para elas e muito boa obrigada por tudo como que dedicaram. Eu estou muito feliz por estar todas as dias. Um beijinho muito grande. Faz sempre à senhora uma boa ida para casa. Encontra a sua mãezinha e o seu marido e a sua filhinha, tudo bom. E um beijo muito grande do coração, meu amor, e muito obrigada. Um beijão do coração para todos. Está bem, até amanhã, se quiser, minha menina.
0: Muito obrigada.
1: Um beijinho.
0: Obrigada, Dona Fátima. Continuação de uma boa terça-feira e mais uma vez, parabéns.
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0: 18 horas com 25 minutos e meio. Olá, boa tarde.
1: Muito boa tarde, Dona Zezinha. Como está? Passou bem?
0: Eu estou bem, obrigada, Dona Emília. Senhora?
1: Bem, muito obrigadinha pela sua atenção, Dona Zezinha. É um gosto voltar a ouvir novamente.
0: Muito obrigada. Dona Emília, José Cid vai dedicar...
1: Dedico sem dedicar para a Dona Zezinha. Desejo um resto de um bom trabalho, um bom regresso à casa e uma santa noite para a senhora e para todos os seus com muita saúde. Para todos os meus familiares, uma vez mais os parabéns para a Dona Fatinha Correia, tudo bom para ela. Para a senhora Dona Maria de Vila Boa de Quires, senhor Silva do Aeroporto, senhora Dona Silvia de Passos de Ferreira, um beijinho e as melhoras. Senhor Joaquim de Jornais e sua esposa, senhora Dona Palmeirinha do Marco e seu marido, senhora Dona Celeste Amarante e para todas as outras senhoras, um beijinho para todas, com tudo de bom e uma santa noite. E como sempre, aquela dedicatória muito especial para a minha querida amiga, senhora Dona Matilde Ribeiro, para o seu marido, senhor José, para a sua filhinha menina Catarina, pequenina Maria Inês e Maria Miguel, menino Rafael. Um bom fim do dia para todos e tudo de bom, com muita saúde. Dona Zezinha, um beijinho e até amanhã, se Deus quiser. Muito obrigada.
0: E pela senhora para a senhora também, resto de uma boa terça-feira.
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0: 8:31, boa tarde.
1: Boa tarde, menina Maria José.
0: Boa tarde, Celeste. O tema é de Filipe Delgado, vai dedicar.
1: Eu digo para a menina Maria José com um beijinho, o resto de uma boa tarde, uma boa noite, tudo bom. Vai para toda a minha família. Vai para a dona Fatinha Correia da Moreira da Maia, com um beijinho, os meus parabéns para ela, que seja a passar um dia muito feliz. Vai agora para a dona Laurinha Marante, vai para o senhor Adelino do Marco, vai para o senhor Domingos em Passo de Ferreira, vai para o senhor Rui Carneiro de Paredes, a Silva do Aeroporto, a dona Matilde Ribeiro, menina Silva de Passo de Ferreira, beijinhas melhoras, para a dona Filomena de Paredes, dona Amélia Inher Mamá, Sandrinha de Caramos, dona Emília de Penafiel, senhor Carlos Alberto Poço, para a dona Odete Gatão em família, para estes amiguinhos todos das famílias, uma boa noite para todos, e para a menina uma boa noite, um beijinho até amanhã, muito obrigada.
0: E para a senhora também, resto de uma boa terça-feira. Boa tarde.
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0: 18 horas 36 minutos. Olá, boa tarde.
1: Boa tarde,
0: temos o prazer de falar com
1: Rosa Maria.
0: Rosa Maria, o tema é de Fernando Santana, vai dedicar.
1: Quero, por uma companhia que este momento ser uma coisa incrível, como pode dizer,
0: muito bem, está então feita a dedicatória, Rosa Maria. Resto de uma boa terça-feira para si. Boa tarde.
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0: Para trás fica Fernando Santana. Olá, boa tarde.
1: Boa tarde, menina.
0: Boa tarde, Sr. João Paulo. O tema é de Martim. Vai dedicar?
1: Olha, vou dedicar para os meus meninos, um beijinho para eles. Com o Cecílio, um abraço. Para a Dona Celeste Amarante, para essa senhora também, um beijinho para toda a família. Para a menina Sandrinha também. E para os meninos, um beijinho grande. Para a menina Sílvia também, um beijinho para essa senhora e para toda a família. E para aquele senhor do Paris, também um abraço. E para a esposa e para os meninos, um beijinho. E agora para a menina, um beijinho grande também. E para toda a sua família, menina.
0: Muito obrigada. Reste uma boa terça-feira para si. Boa tarde.
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0: 18h46, boa tarde.
1: Olá, boa tarde.
0: Boa tarde, Joaquim Faria. O tema é do conjunto pai e filhos. Vai dedicar?
1: Sim, assim, para todos que trabalham aí. Um abraço para o Edmundo, tudo bom para ele e para toda a família. E vai para a minha esposa, filhas, netos, genros, para o meu filho e para a minha nora. E para todos os ouvintes, tudo bom para todos. E até amanhã, até qualquer dia.
0: Obrigada para si também. Resto, boa terça-feira.
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0: próxima chamada e será de resto a última. Olá, boa tarde.
1: Boa tarde.
0: António Sousa, o tema é de Amigos da Sobreposta, vai dedicar.
1: Muito bem, também um beijinho aqui para a minha esposa e vai para o Lino Marco da Vez e para os Amigos da Sobreposta e para Braga. Forte abraço e para cima em José, com uma ótima quarta-feira mesmo.
0: Terça-feira, António Sousa, terça-feira. Obrigada, resto de uma boa tarde. É assim o ponto final na emissão de Liga de Amigos.
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0: Boa tarde. O município de Amarante está a preparar a candidatura à Capital Portuguesa da Cultura 2028. A proposta pretende afirmar a cultura como um motor de transformação social, cultural e territorial, envolvendo artistas, associações, escolas, instituições e a comunidade. A candidatura parte também da ideia de que a cultura pode contribuir para responder a desafios como a perda e o envelhecimento da população. O Presidente da Câmara de Amarante, Jorge Ricardo, destaca a importância de aproveitar a forte tradição cultural do concelho para criar condições ao aparecimento de novos talentos.
2: Temos esta marca cultural, esta marca profunda, e é também por isso que nós achamos que Amarante tem que ter alguma coisa de especial para ter tido tantos nomes importantes da cultura portuguesa aqui originários, e queremos agora dizer bem o que é que temos que fazer para continuarmos a ter aqui o aparecimento de novos géneros, de novos talentos, e é esse trabalho que nós queremos fazer, apresentar, e depois para podermos ser também aqui às tantas um bom exemplo para outros territórios, como é que se trabalha a cultura, como é que se dá condições para aparecer esses talentos. E, portanto, acho que todas as entidades aqui do setor cultural estão envolvidas, e isso também é um bom sinal de se ver.
0: A candidatura conta, segundo o autarca, com o envolvimento das entidades do setor cultural e com o apoio dos municípios da região. Jorge Ricardo considera que este trabalho conjunto pode ajudar a afirmar uma visão de território mais alargada.
2: Quando apresentámos isto na comunidade intermunicipal, senti da parte de todos os colegas e de todos sem exceção o apoio. Esta candidatura também tem esse condão, que é cada vez mais nos aproximar e saber que temos aqui territórios diferentes, mas com um objetivo comum, e portanto isso foi muito, aqui também uma palavra para todos, mas uma palavra também de reconhecimento para esta atitude. Mas acho que é assim que também estamos no serviço, em trabalhar, obviamente cada um no seu conselho, mas também todos com esta visão mais ampla de um território mais alargado.
0: Para o Presidente da Câmara de Amarante, o envolvimento da população será igualmente determinante no projeto.
2: A cidade também se faz com isto, e faz com as pessoas, principalmente com as pessoas. E se estivermos todos envolvidos, obviamente que nem sempre estaremos com todos com a mesma opinião, mas teremos todos envolvidos a querer participar, cada um com a sua ideia, cada um com a sua forma de estar. Acho que teremos um futuro cada vez mais risonho para viver, para trabalhar e também para visitar este território.
0: Amarante prepara a candidatura à Capital Portuguesa da Cultura 2028. O programa Marte, desenvolvido pela Unidade de Cuidados na Comunidade de Baião, foi distinguido pela Direção-Geral da Saúde como boa prática em saúde escolar. Criado pela enfermeira Sónia Braz, o projeto arrancou no ano letivo 2023-24 e pretende prevenir a violência entre pares e promover competências como a empatia, a tolerância e a resiliência. Os bons resultados alcançados permitiram alargar o programa ao Baixo Tâmega. O júri da DGS destacou o rigor metodológico do projeto e os resultados positivos na redução da violência escolar. O programa Marte será divulgado no repositório de boas práticas de saúde escolar da Direção-Geral de Saúde, podendo vir a ser replicado noutros contextos educativos. Baião, o município vai apoiar estudantes do ensino superior e de cursos pós-secundários através da atribuição de bolsas de estudo com valores que variam entre os 300 e os 800 euros. As candidaturas decorrem entre 1 de setembro e 30 de novembro, sendo o apoio destinado a estudantes que comprovem dificuldades económicas e que cumpram os critérios definidos pelo município. O município de Sinfães lança na próxima quinta-feira o projeto Urbanismo Mais Perto, uma iniciativa que leva técnicos especializados às freguesias do concelho. O primeiro atendimento acontece em Ferreiros, Tendais e Alhões, permitindo aos municípios esclarecer dúvidas e tratar de assuntos relacionados com o urbanismo sem terem de se deslocar à sede de concelho. Com esta medida, o município pretende aproximar os serviços públicos da população e tornar o atendimento mais simples e acessível. Castelo Paiva vai ter a partir de 1 de setembro um novo serviço de transporte a pedido. O Liga pretende reforçar a mobilidade no concelho, sobretudo nas zonas com menor oferta de transporte público. Durante 2 meses, a utilização do serviço será gratuita num período experimental destinado a dar a conhecer esta nova resposta de mobilidade. O Liga funciona através de percursos, paragens e horários definidos, mas mediante reserva. O serviço assegura deslocações ao centro do concelho e às unidades de saúde de Sobrado e Oliveira do Arda, na Raiva. Por cá, o município do Marco de Canaveses assinala amanhã o Dia Internacional da Juventude, com uma iniciativa dirigida aos jovens do concelho. Ao longo do dia, todos os jovens, até aos 29 anos, têm entrada gratuita nas piscinas municipais, numa iniciativa que, segundo o município, pretende proporcionar um momento de convívio, lazer e diversão. A finalizar o tempo para amanhã, a previsão é de céu pouco nublado ou limpo, apresentando-se geralmente muito nublado até meio da manhã e a partir do final da tarde, vento fraco, possibilidade de formação de neblina ou nevoeiro matinal. É tudo. Boa tarde.
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